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1: Corrige aquilo que precisa de ser corrigido, modernize aquilo que precisa de ser modernizado e prepare o Banco de Moçambique para servir uma economia que está determinada a transformar-se.
2: Menos de 24 horas após a nomeação de Waldemar de Sousa ter sido revogada, Felisberto Navalha tomou posse como novo governador do Banco de Moçambique e prometeu encontrar soluções para a escassez de divisas, o que explica a reviravolta e o que revela sobre o processo de sucessão de Rogério Zandamela. É este o tema em destaque na Praça Pública desta quarta-feira, 2 de setembro de 2026, com Madalena Sampaio. Fiquem connosco.
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2: Olá, boa noite. O economista Felisberto Diniz Navalha tomou posse esta quarta-feira como governador do Banco de Moçambique. Prometeu ouvir os bancos comerciais para compreender a escassez de divisas no país e desenhar melhores políticas e estratégias para resolver o problema. O presidente Daniel Chapo desafiou-o a trabalhar na estabilidade macroeconómica e a conhecer a realidade além dos números. Disse ainda que o caminho para a independência económica será longo e não existem atalhos.
1: Corrige aquilo que precisa de ser corrigido. Modernize aquilo que precisa de ser modernizado e prepare o Banco de Moçambique para servir uma economia que está determinada a transformar-se com as várias reformas que estamos a levar a cabo. O Banco de Moçambique deve conhecer não apenas os indicadores macroeconómicos, mas a economia que existe por detrás dos números. Deve dialogar com o Moçambique real.
2: A investidura de Felisberto Navalha, que conta com um percurso de 28 anos no Banco Central, ocorreu um dia depois de o presidente moçambicano ter revogado a nomeação de Waldemar de Sousa, anunciada menos de 24 horas antes. A presidência justificou a revogação com questões supervenientes, sem apresentar mais detalhes. A nomeação provocou contestação pública por ser arguído num processo autónomo relacionado com o caso das chamadas dívidas ocultas, como relata a correspondente em Maputo, Silaide Mutemba.
3: Uma decisão incomum na história de governação em Moçambique. Vejamos os fatos. Primeiro, o presidente da República, Daniel Chapo, decide nomear o antigo administrador do Banco Central, Waldemar de Sousa, para ocupar o cargo de governador da instituição bancária em substituição a Rogério Zandamela. A seguir, veio a contestação popular. Na verdade, a opinião pública ficou indignada. Afinal, Waldemar de Sousa tem o seu nome implicado no caso das dívidas ocultas, o maior calote financeiro da história de Moçambique. A resposta de Daniel Chapo não tardou. Chapo decidiu colocar Felisberto Navalha para a posição que seria de Waldemar de Sousa. Mas que leitura se pode fazer quando um governo toma este tipo de decisões?
4: Até certo ponto parece uma desatenção propositada. É um conjunto de falhas, entre aspas, de estagiários que estão a ser cometidas dentro da Presidência da República.
3: Será este um erro de casting ou um problema de gestão a nível da governação?
2: E são muitas as interrogações sobre o que terá levado à nomeação inicial de Waldemar de Sousa para governador do Banco de Moçambique, comenta em entrevista à DW o analista Calton Cadeado. Para o académico moçambicano, poderá ter-se tratado de uma eventual crise de nomes para suceder a Rogério Zandamela após os 10 anos de rigor e firmeza que marcaram a sua liderança à frente do Banco Central. O analista elogia ainda o presidente Daniel Chapo por ter agido de forma inteligente ao ouvir a opinião pública e recuar na decisão.
5: Até agora, ainda temos muitas coisas, muitas interrogações para entender porque é que este nome foi colocado e qual era o objetivo. Mas, de qualquer das formas, uma das coisas que salta à vista é que o Sr. Waldemar é uma pessoa com muita experiência de vida no banco e a competência dele era inquestionável. Dois, provavelmente neste momento havia uma crise de nomes para suceder o Sr. Zandamela, depois do tempo, vamos dizer, de rigidez, rigor e toda aquela mediatização do Sr. Zandamela, normalmente é difícil substituir uma pessoa como o Zandamela. Então, acho eu que pode provavelmente ter sido procurar uma pessoa um bocadinho mais de calma, ponderada, com exposição à mídia e com uma larga experiência no banco. Só que, no meio de tudo isto, temos este embaraço que nós estamos a ver neste momento.
2: Até porque foi Beatriz Buschilli, a atual assessora jurídica da Presidência, quem mandou instaurar o processo contra Valdemar de Sousa e a própria preparou o despacho da sua nomeação. É no mínimo estranho este episódio.
5: Sim, é estranho, de facto, ver isto aqui. Agora, o que sou aqui muito na teoria de conspiração, na especulação, cá fora, é que provavelmente acreditava-se que a opinião pública não faria caso para este caso, não é? Mas o que é facto é que a opinião pública esteve atenta, fez o barulho que se requer numa situação destas, e o chefe de Estado foi inteligente em ouvir a voz da opinião pública e recuou com a devida sabedoria.
2: E como é que fica agora este processo, tendo em conta que ainda está em curso da acusação contra Valdemar de Sousa?
5: A justiça tem o seu tempo e o seu ritmo. Ao que tudo indica, a justiça vai continuar. Mesmo que ele tivesse sido nomeado, né, as imunidades dele deviam ter sido, como é que se diz, caçadas, entre aspas, para poder prosseguir com o caso, caso isso fosse acionado, não é? No tempo da justiça. Agora, isto chama a atenção para o cuidado que o Estado deve ter na hora de fazer o check do CV das pessoas que vai nomear para funções públicas como esta, mas também significa um sinal para o próprio presidente que prometeu combater determinado tipo de práticas. Neste caso, se aplicarmos a este senhor, neste momento, que é o senhor Valdemar, prevê-se que todos os próximos casos serão com o mesmo rigor que estamos a ter agora. Caso contrário, seria um tiro no próprio pé do próprio presidente.
2: Em traços gerais, quem é Felisberto Navalho, o sucessor de Rogério Zandamel?
5: Até agora, o que a gente sabe é que é uma pessoa também com história e percurso no Banco Central. É uma pessoa que é economista, que reconhece as competências dele na área da docência. Neste momento, é o que eu sei, do pouco que eu ouvi da biografia dele, está a estudar para fazer o doutoramento. Então, significa que é uma pessoa, pelo menos, de qualificações académicas, está lá, e de experiência está lá. Vamos ver na competência na gestão do banco como a entidade máxima do banco.
2: Ouvimos o analista e académico moçambicano Calton Cadeado. A nomeação de Valdemar de Sousa como governador do Banco de Moçambique foi um lapso evitável. Daniel Chapo corrigiu um erro ou cedeu à pressão pública? São as perguntas que lançamos hoje na Praça Pública e Catarina Martins continua a acompanhar as reações nas nossas redes sociais.
6: Olá, recebemos vários comentários à pergunta de hoje. A tal Citói diz: penso que há nomeações, falo da dimensão do cargo, que exigem um escrutínio meticuloso prévio antes de tornar público o nome da pessoa a nomear. O que aconteceu é embaraçoso para o nomeado, para quem nomeou e para o país em si. Celeste Saiden responde: a pressão pelas críticas da sociedade civil serviu para o recuo do governo do dia. Rosário Netepa afirma: as falhas sucessivas da governação deste partido Frelimo têm a ver com uma má assessoria dos dirigentes, pois fazem-se de despercebidos e manipulam a vontade do povo moçambicano. Essa correção que o Presidente da República fez é porque houve uma pressão de muitos moçambicanos que estão a lutar pelo bem-estar dos moçambicanos. Sérgio Maulela comenta: há muita coisa para explicar, o segredo vai ser explorado até à exaustão para dizer que algo mal não vai bem. E Fernando Diniz diz: cedeu à pressão política.
2: Notícias. O Conselho Nacional de Transição da Guiné-Bissau agradeceu hoje aos guineenses o que disse ser a clara e expressiva tendência favorável ao voto sim no referendo de domingo. Em declarações aos jornalistas, o vice-presidente do CNT, Fodé Sanhá, apelou ao respeito pela diversidade de opiniões depois da Comissão Nacional de Eleições ter divulgado ontem os resultados provisórios que atribuem 70% dos votos ao sim e 30% ao não.
7: A eventual confirmação da maioria favorável ao sim deve ser recebida não como autorização para dividir, não uma carta branca para os que votaram para o sim, mas como uma responsabilidade acrescida para agregar, fazermos nos juntarem por uma causa da República da Guiné-Bissau. É também por essa razão que apelo aos apoiantes da nossa campanha de sim para que mantenham uma postura de serenidade, respeito, ponderação e contenção. Não precisamos de humilhar quem pensou de maneira diferente.
2: Declarações do vice-presidente do Conselho Nacional de Transição da Guiné-Bissau, Fodé Senha. Em Angola, depois dos incidentes de 8 de agosto, a UNITA regressa sexta-feira à cidade do Uíge, onde vai reunir o Comitê Permanente na preparação para as eleições do próximo ano. O principal partido da oposição angolana escolheu para o evento a cidade onde se registaram confrontos entre a polícia e militantes. Pelo menos 31 pessoas ficaram feridas durante a intervenção da polícia junto à sede no Uíge, onde o partido acabou por cancelar uma cerimónia para assinalar o aniversário do fundador Jonas Savimbi. Há milhares de angolanos a viver em condições desumanas na Namíbia, para onde foram empurrados devido à seca no sul de Angola. O alerta é da Amnistia Internacional, que esta quarta-feira pediu proteção para estes angolanos e apelou também à solidariedade internacional. No novo relatório sobre o fluxo migratório, a Amnistia Internacional denuncia violações dos direitos humanos dos que atravessam a fronteira. As mulheres e as crianças são as mais afetadas e realizam frequentemente estas viagens sob grande risco. Em Cabo Verde, o MPD, o maior partido da oposição, pediu hoje ao governo que adote medidas para conter o impacto do aumento dos preços dos combustíveis e alertou para os efeitos da subida nos custos dos transportes, da eletricidade e dos bens essenciais. O MPD exigiu ainda esclarecimentos sobre as medidas que serão adotadas para conter esta subida. E em Santo Tomé e Príncipe, jornalistas e técnicos da comunicação social iniciaram hoje uma greve por tempo indeterminado, reivindicam subsídios salariais e melhores condições de trabalho, sob pena de não cobrirem a tomada de posse do Presidente da República, Carlos Villanova, na quinta-feira. A Rússia afirmou hoje que convocou o encarregado de negócios da Alemanha para protestar contra o que disse serem ações anti-russas, depois de Berlim ter anunciado sanções contra Moscovo devido a uma alegada tentativa de ataque com um drone carregado de explosivos em Leipzig, no leste da Alemanha. Moscovo nega qualquer envolvimento, mas Berlim garante que o incidente tem as impressões digitais da Rússia. A União Europeia fala numa nova escalada das tensões. Os detalhes com Guilherme Correia da Silva.
8: Em Berlim, o tom é sério. Não é a primeira vez que a Alemanha acusa a Rússia de recorrer à guerra híbrida, mas desta vez trata-se de uma alegada tentativa de ataque com um drone carregado de explosivos em Leipzig, junto a aviões de carga ucranianos. Um incidente que, segundo o governo alemão, tem as impressões digitais de Moscovo. A Rússia diz que não há provas. O presidente Vladimir Putin considera que as acusações são uma forma de desviar a atenção da quebra de popularidade do governo alemão.
9: Tendo em conta a queda na popularidade e a aproximação de eleições regionais, é natural que surjam dúvidas sobre o futuro político da atual elite governante alemã. Creio que este é o principal fator em jogo. Considero que isto é mais um erro grave, que contraria claramente os interesses do povo alemão.
8: No domingo, há eleições no estado da Saxónia-Anhalt. Ao longo da campanha, fontes de segurança alemãs disseram ter encontrado também impressões digitais russas em alegadas campanhas de desinformação. A União Europeia solidarizou-se com a Alemanha e diz estar a preparar uma resposta que se juntará às medidas já anunciadas por Berlim contra Moscovo, entre elas o encerramento do Centro Cultural Russo na capital alemã e do Consulado Russo na cidade de Bona. A Rússia também promete responder, mas o presidente do Conselho Europeu, António Costa, avisa que não é momento para escalar a guerra na Ucrânia nem para alargar uma atitude de agressão.
2: Entretanto, os investigadores alemães identificaram dois suspeitos por trás da tentativa de ataque no aeroporto de Leipzig em agosto. Segundo a imprensa alemã, um dos suspeitos é de etnia russa e possui um passaporte letão. O segundo é um homem da Bielorrússia com um passaporte russo. Foram hoje relatadas explosões na zona do Estreito de Hormuz, incluindo num aeroporto no sul do Irão. O presidente dos Estados Unidos, Donald Trump, afirmou que os ataques constituíram uma resposta às recentes tentativas de ataque por parte da Guarda Revolucionária Islâmica contra a navegação comercial no Estreito.
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2: E no espaço A Nossa Voz de hoje falamos de desnutrição em Moçambique, que continua a ser um grave problema de saúde pública, apesar do potencial agrícola do país. Em Manica, as mortes associadas à desnutrição crónica duplicaram este ano, como nos conta o correspondente Bernardo Jequete.
10: Como é que uma região que produz tantos alimentos continua a ter mortes por desnutrição? Em Manica, o número de mortes associadas à desnutrição crónica duplicou este ano.
11: No ano passado, nós tivemos cerca de 10 óbitos a nível da província, mas para esse ano registramos aumento do óbito de 10 para 20 casos.
10: A desnutrição não tem só a ver com a falta de comida. Muitas vezes, na alimentação, faltam os nutrientes necessários. Chegam-se a comer o pior para vender o melhor.
12: Nós aqui criamos cabritos, mas não comemos, só vendemos para ter o quê? Para ter dinheiro.
10: Os riscos da desnutrição crónica são muitos e variados. Dificuldades no crescimento, baixa imunidade, doenças crónicas.
11: O que nós estamos a fazer como Ministério da Saúde e sempre temos reforçado é capacitar cada vez mais os técnicos, assim como líderes comunitários, no sentido de poderem sempre incentivar a população dentro da comunidade a explicar aquilo que são os sinais e sintomas da desnutrição e as suas causas, as suas consequências, que resultam muitas das vezes de consumo inadequado de alimento, assim como algumas doenças.
2: É um contraste se, por um lado, há quem não tenha dinheiro para conseguir uma alimentação saudável, por outro, há quem pague muito caro por padrões de beleza que podem ser bastante perigosos. Em Angola aumentam os relatos de complicações e até de mortes associadas às chamadas jardas, ampolas com hormonas e outras substâncias usadas muitas vezes de forma clandestina para aumentar o volume dos glúteos e das ancas. Médicos alertam que a situação começa a ser um problema de saúde pública. Uma especialista ouvida pela DW diz mesmo que recorrer às jardas pode ser o equivalente a assinar a própria sentença de morte. A reportagem é do correspondente da DW, Adolfo Guerra, em Menong.
13: A médica Flora Jonas conta que já atendeu pacientes que usaram mais de 10 mil ampolas para aumentar o volume dos glúteos e das ancas. 10 mil! É um número que parece impossível, mas que, segundo o especialista, revela bem até onde algumas mulheres estão dispostas a ir na busca pelo corpo ideal.
14: Já viste 10 mil ampolas no nosso organismo? É uma subcarga terrível. Como é que alguém que está sã vai fazer mais de 100 mil ampolas, mais de 1000 ampolas, porque quer ter o glúteo avantajado? Isto é pegar na espirografia e assinar a sentença da morte.
13: Flora Jonas está bastante preocupada com a situação. A médica diz que já recebeu no seu escritório pacientes entre os 13 e os 67 anos por causa de complicações associadas ao uso das jardas. Mas a pressão para corresponder a determinados padrões de beleza continua a ser grande, afirma Amadeu de Lucas. Segundo o acadêmico e ativista dos direitos humanos, a procura pelas jardas não é só uma questão de autoestima, é também uma forma de busca por aceitação e integração em determinados círculos.
15: Hoje por hoje não coloca a jarda para poder fazer um corpo perfeito para o seu esposo, mas sim para estimular elogio.
13: A imagem do corpo considerado perfeito é frequentemente construída nas redes sociais que alimentam comparações e onde se definem padrões de beleza muitas vezes difíceis de alcançar. A médica obstetra Flora Jonas explica que muitas das mulheres que recorrem às jardas dizem fazê-lo por não se sentirem confortáveis com a sua própria aparência, por acreditarem que se transformarem o corpo ficarão mais confiantes e terão maior reconhecimento social. Mas Flora Jonas reforça o alerta. O preço dessa procura pelo corpo ideal pode ser muito caro.
14: E bem verdade que a jarda não sai, a jarda já está no organismo. O que nós fizemos cá é desintoxicar, porque manda o sangue nas artérias, é o coração. E aquilo é um procedimento oleoso, e quando a pessoa aplica, ele bloqueia as artérias, elas metem muita quantidade. E a jarda dá falência no rim, a jarda dá problema nos órgãos internos.
13: Em último caso, a procura do corpo considerado perfeito pode terminar em morte. De Menong para DW, Adolfo Guerra.
2: E a Praça Pública despede-se por hoje. Muito obrigada a quem esteve desse lado. A atualidade continua na nossa página dw.com/português e nas nossas redes sociais, Facebook, DW Português para a África, YouTube e TikTok. Boa noite, bom descanso e até amanhã.